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0: Estás a comer algum doce?
1: Estou.
0: Gostas muito de algodão?
1: Gosto.
0: Queres ouvir uma história que eu conheço sobre o algodão doce?
1: Quero.

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